0: diferente dele.
1: Eu acho que Toquinho conseguiu nessa música, nessa canção, uma coisa extraordinária, porque não deve ser fácil você transportar para a música as palavras, o sentido de um soneto, que é o meu soneto do Corifeu, que abre a minha peça, o Orfeu da Conceição. Eu acho que em nossa parceria é uma das consecuções, uma das realizações mais corajosas e felizes.

0: As cores de abril. Eu confesso que sou gamado dessa música, modéstia à parte, naturalmente. Mas eu acho que a letra que eu consegui para essa marcha de Toquinho, uma marcha que dá a impressão daquelas velhas marchas de rancho, foi muito feliz. Eu sinto muito o que a música quer dizer, o que ela tem de pureza para exprimir, de alegria, desses céus de abril maravilhosos que a gente tem aqui no Rio, aquele ar tão puro e fino, enfim, muito lindo, eu acho.
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0: Essa canção tem uma história, não digo engraçada, até patética, até linda. Pois que nós estávamos na Praia de Boa Viagem, toquei eu numa temporada. E uma noite lá ele me falou que queria muito ter um filho. Eu achei ótimo, eu disse, e por que não?
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0: E eu sei lá, eu ligo ela também muito aos meus próprios filhos. Aqueles que eu fiz, que eu botei do mundo. E que apesar de terem me dado algum trabalho, me deram também grandes alegrias.

Se não, é como amar uma mulher só linda. E daí? Uma mulher tem que ter qualquer coisa além da beleza, qualquer coisa de triste, qualquer coisa que chora, qualquer coisa que sente saudade. Um molejo de amor machucado, uma beleza que vem da tristeza de se saber mulher, feita apenas para amar, para sofrer pelo seu amor e para ser só perdão.

feito essa gente que anda por aí brincando com a vida. 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

Eu, por exemplo, o capitão do mato Vinícius de Moraes, poeta e diplomata, o branco mais preto do Brasil, na linha direta de Xangô. Saravá! A bênção, senhora, a maior Ialorixá da Bahia, terra de Caíbe e João Gilberto. A bênção, Pixinguinha, tu que choraste na flauta todas as minhas mágoas de amor. A bênção, senhor, a bênção, Cartola, a bênção, Ismael Silva, sua bênção em todos os prazeres. A bênção, Nelson Cavaquinho, a bênção, Geraldo Pereira, a bênção, meu bom Ciro Monteiro, você sobrinho de Nonô. A bênção, Noel, sua bênção, Ari. Abençoam todos os grandes sambistas do meu Brasil branco, preto, mulato, lindo como a pele macia de Oxum. Abençoa o maestro Antônio Carlos Jobim, parceiro e amigo querido, que já viajaste tantas canções comigo e ainda há tantas a viajar. Abençoa o Carlinhos Lira, parceirinho 100%, você que une a ação ao sentimento e ao pensamento. Abençoa o Baden Powell, amigo novo, parceiro novo, que fizeste esse samba comigo. Abençoa, amigo. Abençoa o maestro Moacir Santos, que não és um só, és tantos, tantos como o meu Brasil de todos os santos, inclusive meu São Sebastião. Saravá! Abençoa que eu vou partir. Vou ter que dizer adeus.